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1: Luana Prado com Guilherme Benuto, Desandei, teve Paula Fernandes, teve Christian Ralph, ô modão, hein? Juan Leandro por aqui, o Bruno Silva com a gente, a Caroline Monteiro, o Carlos por aqui também, o Thiago, a Natália também está, Ana Lúcia Alves, a Lohane Silva, Alisson Borges, o Caio César por aqui também, a Vanilda de Lima, Ana Laura Lima, Jéssica Cristina tá por aqui, o Johnny Santos, a Mariana Medeiros, também a Fran tá por aqui, a Adriele, Nilda Fernandes, o Andrei Ferraz tá por aqui, o Eusivan Lopes, quem mais? A Ieda Magalhães, o Breno Silva tá por aqui, a Cristiane Miranda, a Cleusa Matos também, a o Venâncio, a Vitória por aqui também, o Rayane Botelho, também a Gi Carvalho, quem mais? A Elaine Silva, o Wellington Valeriano, também a Rayane por aqui, a Yara Sabrina, também o Augusto, a Ana Rezende, a Cida Paixão, Fernanda Gomes, a Laís Souza e também a Amabile Helena. Rádio ligado, domingão bom pra todo mundo. 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Hora certa pra você agora, 9:14.
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1: Tá começando o desfilaço de músicas novas mais uma vez, hein? Bora lá com mais hits. Fred Fabrício, Te Amar é Meu Talento, é a primeira de tudo por aqui.

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1: Na passarela, quatro super músicas dentro do Mais Mais Hits, Kleber e Cauã, mil adjetivos. É que eu não te conheci, Diana Castela, Romance Rosa, Ed Brito Samuel, Te Amar é Meu Talento, do Fred e Fabrício. É só você ficar ligado que elas pintam a qualquer momento por aqui, viu? Mais Hits é o nome delas.

cantor Daniel com a música Apenas Mais Uma de Amor. Teve Diego e Victor Hugo, passou Taeme e Thiago, Nayara Azevedo com Maiara e Maraíza. Sabe quem tá com a gente? A Neuciane Lopes, o Vinícius tá por aqui também, o Leonardo Gonçalves, a Eliane Silva, Angélica Santos, o Marcos Oliveira, Giovana Moraes, quem mais? Ah, o Ailton por aqui, a Elida tá sempre com a gente, a Alana Vieira, a Sandy Martins, o Cláudio Júnior, também a Lucimara tá por aqui, o Marcelo Lima, o Jair também, Simone Fonseca, Cris Gabriel, também a Bruna Oliveira, o Anderson Marques por aqui, a Beth Salles, a Luciana Silva, Emerson por aqui também, a Liliane, o Renan Lucas, Tatiane Silva, Juliette Pamela tá por aqui também, a Carla Brito, a Amanda Caroline, a Valéria Cristina, também o Eliel Souza, a Deilane Souza e também, quem mais? A Kathleen Lohane e a Ellen Beatriz, aí tem também a Sara Gomes curtindo. Bom domingo pra todo mundo aí, viu? Boa noite, agora faltando 16 para as 10.

0: Matheus e Cauã com a Simone Mendes para fechar a nossa programação deste domingo. Meu Silêncio, Beijo, Beija-Flor, do Léo Foguete, Quer Acender Teu Fogo, do Leonardo, Cleiton e Romário, com Zé Neto e Cristiano, Não Namora. Foi bom demais passar esse domingão junto com vocês aí, indo nessa manhã, segunda-feira, a gente tá por cá, claro, com o pezão direito para começar mais uma semana. Então, valeu, obrigado pela audiência, preferência sempre, pela companhia de todos os dias, e amanhã a gente proseia mais. Valeu, turma, obrigado mesmo, sempre, ó, juntos estamos aqui na melhor.
1: Faltando um para as 10.
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0: Faltando 3 para as 11. Boa noite.
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1: Confira a hora certa, não vai perder a hora, hein? 5:09.

0: Olha a hora, 5:58.
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Fala aí, turma, tudo bem por aí? Tudo certo com você? Muito obrigado aí pela sua audiência, pelo carinho, as mensagens que você manda sempre aqui pra sua rádio preferida. Tá na hora, hora de você curtir o nosso programa que vai começar. Eu, Diogo, cheguei pra espalhar alegria no seu rádio. Aqui não tem tempo ruim, não. Tem muita música boa, tem a possibilidade de você participar com a gente também, mandar seu beijo, mandar seu abraço pra quem você quiser. E tem tanta música boa por aqui que você não tem ideia, viu? É a nossa semana começando. Excelente segundona aí pra você, meu amigo, que aproveitou bem o fim de semana, né? Agora tá cansadinho, tá difícil pegar no tranco, mas vai dar tudo certo, daqui a pouquinho volta tudo à normalidade, viu? Bora com muita música e quem chega pra cantar é o Zé Neto e Cristiano, Fama de Louco.

esses foram o Cleiton e Romário, que você acabou de ouvir por aqui cantando a música Se Eu Te Perdoar, com a participação aqui do Zé Felipe, muito boa, participação aí pra, né, dar aquele brilho a mais pra fazer você ficar de bem com a vida na segundona. E o que você tá fazendo de bom? Bora contar pra gente aí também, compartilhe um pouquinho do seu dia. Nada de timidez, hein? É, abre aquele sorriso e vamos que vamos, tem muito mais ainda pra você ouvir. Teve por aqui o som do Léo Balbinotti, Número Chato, com a participação do Danilo e Davi, teve aqui também a música da Luna e Vitória, Alma Transparente, Amor Rebelde, cantando aqui Chico Rei Paraná pra gente poder viajar no tempo, musicão, né? E ainda teve aqui, ó, Zé Neto e Cristiano, Fama de Louco, essa foi a primeira. 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Ótimo dia, agora 6:14.

Nossa, acabou de cantar por aqui, ó. A música Foi por Conveniência. Boa demais também, hein? E legal que você tá aí com a gente. Não é de esforços pra dizer que tá com o rádio ligado aí. Muitas vezes para tudo que tá fazendo pra isso, né? Pra ficar coladinho aqui com a sua rádio preferida, porque no fim das contas você sabe o quanto ajuda a deixar o nosso dia mais leve ouvir uma boa música, não é? Então, ó, você que tá ouvindo a gente aí, não mandou mensagem, bora mandar mensagem também. Tem que fazer igual o Cristiano. O Cristiano tá ouvindo a gente no trabalho. Bom trabalho aí pra você, viu? Tem aqui a Andréia, tá junto com ele lá. Tem o Felipe também. O Adriano também ouve todos os dias com eles lá a programação aqui da nossa rádio, viu? Obrigado, tamo junto!

0: Imagina eu, esse foi o som do Eduardo Costa que você acabou de ouvir por aqui na nossa programação. Bom demais, né? Eduardo Costa arrebenta. Interpretação assim e entrega absurda, né? Que o Eduardo Costa sempre faz aí nas suas músicas, cantando o amor, né? Por onde ele passa também. E tem muito mais músicas para você seguir ouvindo por aqui. Mas ó, a sua participação é super importante. Manda aquela mensagem bacana aí pra gente. Aonde você tá ouvindo aí o nosso programa, hein? Tá nas estradas da vida? É, dando carona aí pra gente. De olho no trânsito, hein, motorista?
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0: E cantor exagera na bebida após encontro e sabe o que aconteceu? Vou contar tudo aqui pra você, viu? Chega mais aí pra perto do rádio, excelente segundona pra você, bom início de semana, obrigado aí pela sua audiência. Hoje dia 27 de julho de 2026, os dias voam, né? Passa tudo muito rápido. Mais um mês querendo ir embora rapidinho, né? Mas olha, obrigado você que tá com a gente aí o tempo todo, né? Curtindo as músicas, mandando mensagem também. É uma maneira que a gente encontra de deixar o nosso dia mais leve com música boa e manter você também atualizado com o que acontece no universo dos famosos, não é? E a Ari Mirelli divertiu seus seguidores ao mostrar como terminou um encontro romântico com o cantor João Gomes. Pois é, segundo a influenciadora, o cantor bebeu além da conta, chegou em casa animado, mas acabou pegando no sono. Nas redes sociais, Ari brincou com a situação, né? Prometeu tudo e não entregou nada. Antes de dormir, João ainda apareceu cantando e dançando, mas a animação durou pouco e terminou com o artista apagado na cama.
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0: Ótimo dia pra você, 14 para 7.
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0: E o nosso Mais Antigas acaba de chegar por aqui com a sequência de 3 flashbacks pra você viajar no tempo, porque recordar e viver é muito bom, matar saudade daquilo que, né, fez parte da nossa vida aí em um determinado momento, hein? Tem aquela música que você gosta tanto de cantar, né? Aquela que traz boas recordações que você pode ouvir aqui no nosso Mais Antigas. Eu vou apertar o play, hein? Boa segunda-feira pra você, obrigado pela sua audiência. A nossa semana recomeçando e como é bom poder começar com o pé direito. Edson Hudson.

É o seguinte, gente. Gostaria que apagassem todas as luzes. Queremos que fique tudo escuro agora. Quero ver a galera tirando o celular do bolso. Tá lindo? Vamos junto. Quero ouvir.

0: de pedra, essa foi a música que você ouviu por aqui com Bruno e Marrone, muito boa, hein? Gostosa de ouvir, música das antigas aí, uma letra maravilhosa, né, gente? E o famoso coração de pedra, né? Que só faz sofrer, não é fácil não, hein? Teve por aqui também João Bosco e Vinícius, Quero Provar Que Te Amo, lá do comecinho da carreira, muito bacana também, valeu recordar. E o Edson mais o Hudson, Viola Está Chorando, essa música foi um sucesso aí nas vozes de João Mineiro e Marciano. Mais antigas vai ficando por aqui, mas tá de volta a qualquer momento.
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0: Muito bom dia, 1 para 7.
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Matheus e Cauã, Meu Silêncio é o nome dessa música que você acabou de ouvir por aqui, junto com ela, Simone Mendes, deu ar da graça aqui, ó, deu aquele brilho a mais aqui na música do Matheus e Cauã, ela que participa de diversos trabalhos aí, seja de artista consagrado ou também aqueles que estão começando, né, pra dar aquela força, pra dar aquela impulsionada, é muito legal essa parceria aí do sertanejo, né? E olha, se você ainda não mandou mensagem pra gente, eu tô aguardando aqui a sua participação, tem que fazer igualzinho o Walter tá ouvindo no trabalho, bom trabalho aí pra você, falou que quando ele chega, já logo liga o rádio aí, porque gosta de ficar em boa companhia, né? Assim a hora passa rapidinho, rapidinho. Aquele abraço. 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Bom dia, 7:17.

0: Beijo, Amor da Sua Cama, é o nome dessa música que você acabou de ouvir por aqui na nossa programação. Grande Felipe Araújo, né? Chegando junto aqui na rádio, fazendo companhia pra você que tá aí em casa, muitas vezes no fone de ouvido também, né, meu querido? Dentro do ônibus, voltando pra casa ou indo pro trabalho. Boa viagem aí pra você, bom descanso pra quem é de descanso, bom trabalho pra quem é de trabalho. Eu sei que aqui é o nosso principal ponto de encontro pra música boa, então conta com a gente aí. Bora mandar sua mensagem também. 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

0: E aí, você teve boas lembranças com essa música aqui também? Porque ela já faz um tempinho, né? Inclusive que a gente não toca aqui na programação, mas valeu a pena trazer os meninos aqui pra preencher o seu dia com mais alegria, nostalgia, né? Você lembrando de coisas boas aí, lembrando da música quando ela surgiu, isso é bom demais. Deixa eu aproveitar pra mandar abraço aqui pro Rogério, tá ouvindo a gente no carro, é motorista de aplicativo, né? Entre um passageiro e outro, o rádio tá sempre ligado ali, né? Obrigado aí, tamo junto!
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0: Ótimo dia, 12 para as 8.
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0: Música do Gustavo Lima, Dali Embaixador, acabou de soltar o vozeirão por aqui cantando, te fazendo companhia, deixando aí o seu dia bem melhor. E olha, tivemos aqui uma sequência sensacional, né? Esse foi o nosso programa de hoje, viu, gente? Obrigado você que mandou mensagem, parou tudo que tava fazendo aí, só pra dizer que tá com o rádio ligado, curtindo a gente. Que papai do céu abençoe você imensamente. Eu, Diogo, vou indo embora, vou descansar. Bom descanso pra quem é de descanso e bom trabalho pra quem é de trabalho. A gente se fala. Até a próxima. Tchau, tchau.
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0: Opa! Bom dia, bom dia, bom dia! Começando o seu nosso programa com muita música boa, sua participação, muita animação! Nesta segunda, dia 27 de julho de 2026. Sejam bem-vindos à Difusora FM 95,5. Programa com Valdemar Júnior comandando os botões coloridos aqui da nossa difusora, a primeira da cidade. Bom dia para você que está no trabalho, para você que está no seu automóvel. Obrigado demais pela carona. Vem fazer a festa conosco nesta manhã no telefone 997640955. E a nossa primeira tá chegando, Vanessa da Mata. Segue o som, hein? 8:11. Bom dia.
1: Bom dia, Júnior.

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1: Programa Valdemar Júnior, 8 horas e 28 minutos, direto ao nosso telefone. Oi, Silvia, bom dia.
2: Bom dia, Valdemar.
1: Tudo bem, querida?
2: Tudo bem com você, meu amigo?
1: Como que passou o fim de semana?
2: Ai, Valdemar, que dia lindo, você viu o sol, saiu pra todos.
1: Exato.
2: Amo a natureza, Valdemar, não canso de dizer. Quem quiser ficar com a zoião tem que amar a natureza.
1: Uhum.
2: Amar bicho, galinha, porco, gato, capivara, tudo, cobra, tudo, tá? Valdemar, deixa a dica aí do dia da segundona.
1: Muito bem.
2: Valdemar, eu já tô meio quentão, velho. Só que eu pedi pra mamãe fazer sem álcool. É, sem álcool. O fígado da zoião é intacto. Só a terra irá comer. Álcool, não. Bom dia, vovô.
1: Bom dia, nossa amiga Silvia Cássia. Tá trabalhando, viu? Tá pensando o quê? É, nossa motorista de aplicativo, nossa amiga Joyce Mancini tá por aqui. Segundo, bom dia, bom dia. Deus abençoe e nos proteja sempre. A todos, uma excelente semana. Se der, toca pra nós aí, Edson Hudson. Joyce Mancini, obrigado, Joyce. Nosso amigo Peixinho tá por aqui também. Fala, Peixinho.
3: Bom dia, meu amigo Valdemar Júnior, Peixinho de Santa Adélia, o pescador profissional.
1: Eu
3: tô aqui na beira do rancho.
1: Peraí,
3: deixa eu abrir uma cerveja aqui, ó. Aí, ó.
1: Olha,
3: tô aqui
1: isso
3: na beira do rancho, nós estamos pescando aqui. A minha vara tá tudo armada lá embaixo, lá, ó. É que eu tenho um anzol que ele fisga sozinho. E eu lavo até o prato lá, porque ele já fisga, tira o filé e depois ele joga o peixe de volta. Pra engordar de novo, né? É, só pega lambari de 4, 5 quilos. Eita, eu sou pescador profissional, né? Me atraia também de profissional. Um bom dia, um bom programa.
1: Vocês escutaram, né? Depois, eu que sou o linguarudo, né? Lambari de 4. Que história é essa, rapaz? Que história é essa, moço? Logo cedo.
2: Ai, pai, para!
1: Em plena segunda-feira. Que vergonha.
2: Que demais.
4: Não entendi.
1: Pegando lambari de 4, eu vou te contar, viu, cara? É por isso que tem o título de chifrudo de Santa
5: Cadê
1: Maria.
5: Ele, hein?
1: Ei, meu amigo Peixinho, obrigado pela participação.
6: Você viu a perereca que eu te mandei aí? Você viu perto do que ela ficou? Eu mandei sem querer.
1: Ai... Como ela é inocente, gente. Nossa,
2: oh,
1: mas é um...
2: Zé da manga.
1: É um poço de inocência.
7: Eita, gota serena.
1: Bom dia, Isildinha. Já acorda com a perereca na boca.
8: Quem botou esse áudio aí? Rapaz, é sacanagem, velho. Aí já virou bagunça. Já virou bagunça. Eu não gostei.
1: Já acorda com aquilo na boca, meu Deus do céu. Só pensa naquilo.
2: Bota pra atorar.
9: Não creio.
10: Ô louco, meu.
1: Pergunta pra ela se ela tomou café. Pergunta pra ela se ela lavou roupa. Acha? Mas nem.
6: Eu, hein? Sai de mim, meu.
1: Sai de mim, né? Aham, sei.
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1: Daqui a pouquinho uma frase do dia, 8:31.

0: Renatozão. Que honra demais poder estar aqui, viu?
1: Você tá doido.
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3: Lá vem fumo.
1: lá vem ele com as frases do dia. Mas hoje é de boa. Olha, dizem que o dinheiro não traz felicidade. Traz ou não? Dizem que não traz. Mas eu ficaria bem feliz com uma folguinha no banco, hein? Já pensou? Um dinheiro extra no banco, mas passando bem do limite, hein? Aí sim. Toda segunda seria sexta-feira. Boa segunda-feira pra você ligado no som da Difusora FM.
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1: Confira o seu signo. Alô, Libra, bom dia. Olha, a semana começa turbinada pelo seu lado ambicioso. Aproveite as boas energias para investir no que é importante e planejar o futuro na área profissional. À tarde, atenção aos atritos desnecessários e os seus relacionamento. Olha, no amor, se depender do sol, seu charme será notado e a conquista promete ótimas notícias. O romance também conta com altas doses de carinho. Números da sorte: 46, 9 e 19. Cor para o dia: vermelho. Alô, Touro, bom dia. Olha, segundou e você vai encarar as tarefas com bom humor e alto astral. Só não vale exagerar. Evite o excesso de otimismo e se concentre aí em suas obrigações à tarde, já que pode se distrair em qualquer coisinha. No amor, um crush que mora longe pode agitar a paquera, mas há sinal de altos e baixos à tarde. O romance equilibra momentos mais leves com um apego meio exagerado. Números da sorte: 15, 59 e 41. Cor para o dia: lilás. Alô, signo de Gêmeos, bom dia. Olha, a lua sinaliza novidades e mudanças de última hora, mas você vai mostrar jogo de cintura para se adaptar e tirar o máximo de cada oportunidade. E com o sol trocando likes com os outros planetas, a comunicação será seu ponto forte na hora de defender seus interesses. No amor, o sol agita e promete ótimas novidades em muitos contatinhos. O desejo esquenta a intimidade, mas há sinal de descontração e ótimos papos também. Números da sorte: 8, 23 e 44. Cor para o dia: bege. Alô, signo de Câncer, bom dia. É hoje. Agir em parceria pode ser um grande destaque nesta segunda-feira, já que o trabalho em equipe deve fluir melhor. À tarde, porém, pode pintar tensão ou críticas com alguém no serviço e é melhor manter a calma. No amor, as estrelas avisam que deve sonhar com um lance mais sério se está na pista. A dois, cubra o par de carinho e evite torta de climão à tarde. Números da sorte: 7, 52 e 38, cor para o dia: branco. Alô, Leão, bom dia. É hora de mergulhar no serviço e correr atrás de seus objetivos, porque nada vai cair do céu. Se for preciso fazer sua parte e encarar as tarefas com muita seriedade, cuidado para não se distrair demais à tarde. No amor, seu charme segue on e fará toda a diferença na conquista. Números da sorte: 27, 45 e 30, cor para o dia: violeta. Alô, signo de Virgem, bom dia. O desejo de ficar no seu canto pode falar mais alto em alguns momentos. É que o sol destaca sua intuição, mas também pode diminuir o seu pique em alguns momentos. Equilibre essas energias e tire o melhor de cada uma. Olha, no amor, há sinal de sucesso na paquera, mas também precisa aí ser mais paciente à tarde. Se seguir fluindo aí, seguir fugindo, na verdade, de briga à tarde, o romance tem tudo para ser perfeito depois. Números da sorte: 26, 6 e 15. Cor para o dia: preto. Daqui a pouquinho eu volto com o seu signo aqui no som da Difusora. 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

0: som da difusora Alcione, Falsa Consideração.
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0: Confira o seu signo. Alô, Libra, bom dia. Olha, os assuntos envolvendo a família ou o seu lar ganham destaque neste começo de semana. À tarde, seja flexível para não se desentender com o pessoal de casa e manter a harmonia. No amor, o ciúme vai crescer e pode trazer problemas se não for controlado. Mantenha a calma e fortaleça a cumplicidade entre vocês dois. Números da sorte 18, 54 e 52. Cor para o dia salmão. Alô, Escorpião, bom dia. O diálogo com colegas e pessoas próximas cresce. O que envolve aí, o que deve, né, facilitar o serviço em equipe. À tarde, porém, mal entendidos ou falta de atenção precisa ser contornados. No amor, circular por aí e trocar ideias em tudo para animar as coisas na paquera. Você pode pensar em dar um passo mais sério se tem um relacionamento. Números da sorte 27, 19 e 9. Cor para o dia cereja. Alô, Sagitário, bom dia. O céu promete favorecer seus interesses materiais hoje e você vai mostrar habilidade para mexer com dinheiro. Aplique esse foco todo no trabalho também e as coisas vão correr bem. Só tenha cautela com gastos à tarde, ok? Olha, no amor vale pegar leve na possessividade à tarde, mas o romance fica pra lá de animado e com clima mais leve à noite. Paquera de fora ou das redes sociais pode balançar o seu coração. Números da sorte 33, 53 e 44, cor para o dia amarelo. Alô, Capricórnio, bom dia. A segundona começa com muita energia para defender seus interesses, correr atrás do que deseja e definir novos objetivos. Mas há sinal de torta de climão em casa e à tarde, se não agir com diplomacia. As estrelas avisam que vai fazer sucesso na conquista e com quem ama. Será difícil agir e resistir ao seu poder de atração? Números da sorte 11, 61 e 52, cor para o dia rosa. Alô, Aquário, bom dia. A sua intuição vai dar um show e vale tirar um tempinho para meditar ou se isolar um pouco de alguns momentos. No amor, há sinal de ótimas notícias na conquista que pode virar romance sério rapidinho. Números da sorte 20, 61 e 38, cor para o dia azul. Alô, peixes, bom dia. Sobra pique para envolver com novos interesses, reavivar seus sonhos e curtir os amigos. No amor, seu lance com alguém da turma pode surpreender. Se está na pista, deixa essa sinceridade de lado e tente se divertir mais com o par. Números da sorte 14, 50 e 22, cor para o dia cinza. Ficando por aqui, o seu signo, o seu horóscopo do dia.
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0: Ana Calcanhoto, fico sem você, eu volto já já, aumenta o som.
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0: 95, bom dia.
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0: Difusora FM, 9:20, Juan e Leandro, com participação Danilo e Davi em Fofoca do Ano.
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0: Oi, Judy, bom dia.
2: Bom dia, Difusora.
0: Tudo
2: bom
0: bem,
2: dia,
0: querida?
2: Eu sou a Judy, do Bom Pastor. Quero mandar um abraço para meus vizinhos, o Robertinho e a Irene, do bairro do Robertinho. Eles estão ouvindo vocês, viu? Manda um alô aí para eles. Pra minha patroa, a dona Dercy, ela tem 93 anos. Manda um oi para ela, ela tá ouvindo. Pra cuidadora Patrícia.
0: Olha que legal.
2: Pra Nenê, minha vizinha. Pra Michele também, minha vizinha, senão elas têm ciúmes e não mandar um bom dia aí pra
0: Eita
2: elas.
0: Eita Deus.
2: Tá, e um ótimo dia para todos vocês. Beijo.
0: Beijo, beijo, Judy. Hoje a língua tá dobrada, né? Tá daquele jeito hoje. É, parece que o corpo acordou e a língua tá dormindo ainda, né? Por que será, hein? Será que trabalhou bastante a língua durante o final de semana? Tá aparecendo cebolinha falando, hein? Oh, meu Deus do céu, é hoje, é hoje.
3: Ai, pai, para.
0: Trabalhou bastante a língua, foi? Ai, meu Deus do céu, hein? Quem está conosco por aqui? Nosso amigo Rogério. Alô, Rogério Tratores, Roger Tratores. Obrigado demais pela audiência. Tá todo mundo ligado, junto e misturado aqui na Difusora FM. Olha, nosso amigo Tadeu. Oi, Tadeu.
4: Bom dia, Valdemar Júnior. Bom dia. Bom dia, ouvintes da Difusora.
0: Beleza?
4: É, Valdemar. Bora carregar o caminhão, né? Cerveja
0: bora.
4: Não cai do céu, não. Trabalhando aqui, carregando o caminhão, moço. Pelo amor de Deus, que é coisa.
0: Pelo amor de Deus, hein? Valeu, nosso amigo Alessandro Oliveira.
5: Ô, Valdemar, tá bom, meu amigo? Bom dia, boa segunda-feira, estamos aqui no Posto 7. Posto Alto 7, aqui na sintonia da rádio, que essa não tem pra ninguém, essa é pé quente. Pra cima, pai, marcha. Aqui tá o Kaique também, aqui, Kaique Leonel.
0: Alô, Kaique.
5: Tá o Kaique Fagundes. Tá o Dani, tá o Gabi.
0: O Dani,
5: tá todo
0: o
5: mundo
0: Gabi.
5: Na sintonia aqui. Marcha, pai, que essa não tem pra ninguém.
0: O Alessandro Oliveira, a pergunta que não quer calar. Esses meninos aí, eles são tudo...
6: Ah, Zé da Manga.
0: É ou não? Eita, Deus amado, hein?
6: Para! Tô impactada.
0: Ah, eu vou te contar uma coisa, viu?
5: É, os meninos é da manga, principalmente o Gabi. O Gabi e o Dani.
0: Não, o Gabi, eu nem preciso perguntar do Gabi, né? Porque o nome já diz tudo, Gabi.
6: Ah, Zé da Manga.
0: Ele gosta.
7: Não, aqui quem manda é nós.
0: Eu vou te contar, esses meninos é tudo potência.
8: Ô, potência.
0: O como que é, DJ?
9: Meu patrão, eu só tenho um negócio a dizer pro senhor, viu? Se eu ganhar na Mega Sena, quem vai trabalhar pra mim é o senhor, viu? Aí o senhor vai ver o que é sofrer na pele.
0: Não fala isso.
7: Bota pra
0: atorar! Os meninos é do Alto Posto 7, não é isso, Alexandre? É, ah, tá. Eles mexem com o quê?
10: Tecnologia!
11: Tecnologia!
10: Tecnologia!
0: Esses meninos aí é daqueles que fazem o festival da... Como é? É Áurea, é? 6-7, ah, meu Deus do céu, gente. Ontem tivemos festival em Rio Preto. Ah, tá pensando o quê? 6-7. Esses meninos fazem o 6-7 também, ô Alessandro?
5: Ô, Valdemar, ó, o Gabi tá perguntando o que que tá falando dele aí.
0: Ai, Gabi.
12: Não entendi.
0: Não entendeu, foi?
6: Ah, Zé da Manga.
0: Virou bagunça,
12: quem
0: né?
12: Quem botou esse áudio aí? Rapaz, é sacanagem, velho. Aí já virou bagunça. Já virou bagunça. Eu não gostei.
5: Ah, o Gabi disse que faz o 6-7 sim, viu? O Gabi disse que é domingo.
0: Ah, olha só, ele faz o 6-7.
7: Bota pra atorar!
0: Ele tá... Ele tá ligando aqui, ó. Fala, patrão. Faz o 6-7.
13: Faz 6-7.
0: E ele participa de festival também, desligou. Caiu a ligação. Participa de até de festival, menino.
7: Bota pra atorar!
0: Eu vou arrumar uma parceira legal pra fazer o 6-7 com ele. É a Isildinha, lá de Cajubi. Ela faz um 6-7 gostoso, hein?
6: Ah, Zé da Manga.
7: Ei,
8: Eita, gota serena.
0: Ai, meu Deus do céu.
13: Se eu fosse tu, criança, era vergonha, cabra sem vergonha, moleque.
0: Calma.
13: Irresponsável.
0: Calma.
13: Isso aí. Eu vou dizer tudinho pra tua mãe, moleque, que tu é vergonha. Que tu não tem vergonha, uma cachorra. Tem mais vergonha debaixo do rabo do que tu na cara.
0: Como que é? Tem dancinha aí, tem? Tem ou não? Ah, põe aí, Ivo. Coloca no áudio aí, coloca no. É pros meninos dançar, é? Como que é isso aí? Aí, ó. Os meninos vão querer rebolar, cara. Aí é difícil, né? Virou bagunça aqui o programa. É um programa sério, né, cara? Aí, Zildinha, pra você rebolar e fazer o 6-7 aí, ó. É cada coisa, gente. Eu ainda morro disso, viu? Estudar ninguém quer, né? Estudar ninguém quer. Agora

0: Lagoa da Serena.
1: Meu Deus do céu, gente. Não, é uma gota mesmo, gota serena, né?
2: Aí é muito fácil, o professor é 6-7.
1: O pior é os adultos fazendo isso.
3: Segunda-feira pra você e a todos. Valeu. Aí, uma ótima semana, viu? Fica com Deus, um beijão.
1: Oi, Zildinha, você anda fazendo isso?
4: É isso, Ju.
1: Você não tá por dentro do assunto do 6-7, do formar aura, até não tá sabendo disso não, né?
4: O que que significa isso?
1: Farma aura.
4: Do tempo que eu tô chamando você pra fazer, você não faz.
1: Ah,
4: agora mandaram eu criar juízo, que eu sou vó agora, viu?
1: Ah, cria juízo. Eu sinto muito pra pessoa que pediu pra você criar juízo. É impossível. É impossível. Porque você é da bagunça faz tempo, né? Eu tô sabendo já. Você é da bagunça faz muito tempo. Então agora na casa dos 70, você não vai farmar aura de jeito nenhum, né?
5: Quem botou esse?
1: A sua aura já foi, já faz tempo.
5: Ah, Zé da Manga.
1: Tem jeito, mas não, tem jeito não. Oi, Júlio.
4: Oi, Júnior, eu de novo. Oi, Júnior, manda um abraço, um ótimo dia pra mamãezinha dos gêmeos, a Daiane, minha amiga, Dai. Tá? Manda um alô, ela tá ouvindo a gente, ela é a mãe dos gêmeos, tem 2 meses, tá bom?
1: Tá certo.
4: São lindos, manda um abração pra ela, eu tô morrendo de saudade.
1: Muito bem. Tá bacana, telefone liberado, hein? 997-640-955. A Joyce Mancini por aqui também, beijo. A Dilson, o Pachá, Roseli, obrigado pela audiência. Quem mais? Valeu, meu irmão, boa semana pra vocês aí da rádio.
6: O Gabi diz que conhece muito bem a Zildinha.
1: Hein? O Gabi conhece a Zildinha? Oi, Zildinha, tá fazendo 6-7 com o Gabi, é?

0: o som da difusora Frank Aguiar, eu volto já 9:37.
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1: Gostosa de ouvir.
2: De volta, gostosa de ouvir, 9:42, direto ao nosso telefone, nossa amiga Silvia Ribeiro. Oi, Silvia.
3: Bom dia,
2: bom
3: Juninho.
2: Dia, querida.
3: Bom dia,
2: tudo bem?
3: Graças segundou, a Deus.
2: Segundou, daquele jeito, hein?
3: Que Deus abençoe você, eu e todos, e toda a sua equipe, tá? Um bom todos dia
2: todos e
3: pra
2: todas.
3: Nós. Tá bom?
2: Tá
3: tenha
2: ótimo.
3: Uma ótima semana, tá bom? Beijo seu coração, Juninho.
2: Obrigado, nossa amiga Silvia Araújo. Tá ligadinha conosco também, viu, Silvia? Obrigado, minha querida, pela participação. E deixa eu mandar um abraço aqui mais que especial pro nosso amigo vendedor lá da empresa Arcon. Isso, é o nosso amigo Henrique Rodrigues, tá sempre ligado.

0: Que agora eu fiquei curioso.
1: Delícia. Ah, não me conhece, oh,
0: primeiro
1: não.
0: Você fala que é uma delícia, né? Tem nem vergonha, né, cara?
1: Delícia. Ah, não me conhece, não.
2: O gato conhece.
1: Não vem, não.
0: Se entregou, se entregou. Não vem, não. Não, quem não vem é você, filha. Quem não vem é você. Não vem, não. Quem tem que falar isso sou eu. Eu não tô entendendo mais nada. Tá vendo? Parece governo para... Parece governo federal, né? É governo pra todos, né? Pelo amor de Deus. Olha a outra aqui.
3: Ah, você acha
0: essa
3: mesmo que
0: conhece bem o Alto Posto 7.
3: Não, não é. Você não vê que ela só fala de linguiça e perereca, Valdemar. Então ela não é inocente, é, né?
0: Uhum.
3: Eu que sou pura nesse programa.
0: Tá. Pura?
3: Só Daniela. Viu?
0: Só tem uma pessoa.
3: Te garanto.
0: Só tem uma pessoa que é puro nesse programa. É o locutor. Locutor, sim.
4: Não entendi.
0: É puro.
5: O que você tá fazendo agora?
0: Puro.
2: Não,
0: puro.
2: Aqui quem manda é nós.
0: Entendeu? Só me salva.
1: Eu ia falar delícia do CI, porque aí o Gui falou que me conhece. Ué, depende de quantos anos seguidos aí. Quem sabe que nós já se encontrou.
0: Ah, tô falando.
1: Passou uma vizinha aqui,
0: tô falando.
1: Falou que vocês estão falando de mim na rádio. Eu falei, ah, deve ser os meninos lá da difusora. É que eles não tomou o remedinho ainda. Daqui a pouco eles tomam, eles param. Ô Gui, você me conhece, Gui?
0: É, Gui.
1: Você não é puro, você é difícil.
0: Ah, é diferente, né? É diferente, é diferente. Quem mais? Cadê?
6: Gabi, é? Ah, o Gabi conhece.
0: É o Gabi. Você vai tá trocando nome agora, viu? Isildinha, é Gabi o nome do rapaz. É, falou que te conhece. Das madrugadas. Das madrugadas. E vou te contar, viu? Zap zap liberado em 997640955. 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
7: Eita, maninho!
0: Chega mais, maninho vaqueiro dói!

0: Os 10% a gente deixa pro garçom, né não?
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2: Faltando 8 minutinhos para as 10 horas, você ligado no som da difusora. Na sequência você ouviu Maninho Vaqueiro Dói e Maiara e Maraíza. Telefone liberado para você poder participar conosco, deixar nossa manhã ainda mais animada, ainda mais gostosa. Bom dia!
3: Juninho!
2: Quem que é?
3: Te amo, Juninho!
2: Quem que é esse aí, gente?
3: Ai, Juninho, nossa, meu Deus do céu, tá tchau, tá? Eu tô aqui no campo aí no jogador, o que é cada homem gostoso,
2: né? Pelo amor, você tá de brincadeira, né, o DJ? Você tá tirando onda, né? Você tá engraçadinho hoje, hein, DJ? Tá de ressaca, filho?
4: Ô, louco, meu!
2: Da festa do porco, é? Por isso que você tá assim, engraçadinho, né?
5: Eita,
2: parou, hein? Para de graça. Para com essas brincadeiras. Lá vem outro,
5: eita,
2: né?
5: Juninho, Juninho. Delícia.
2: Parou, viu?
5: Romanha, mas eu chega.
2: Comer o quê, rapaz? Comer o quê?
5: Juninho, Juninho. Delícia. Vem embora comer uma pamonha, mas eu chega.
2: Pera aí, tô chegando.

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1: É hora da notícia, Difusora Informação, agora 10:07, tempo e temperatura. Neste exato momento, registrando 22 graus em Catanduva, tempo ensolarado, a máxima na casa dos 28 graus. Olha, fim de semana sem limites para alguns motoristas que gostam de beber e dirigir. Motorista embriagado bate em viatura dos bombeiros que atendiam a ocorrência em São José do Rio Preto. A equipe prestava socorro ao motociclista ferido quando a caminhonete invadiu a área isolada na Vila Toninho. Homem de 60 anos foi preso em flagrante por embriaguez ao volante. É mole? Trazendo outra informação da nossa cidade agora de Catanduva, né? Mulher e jovem mortos em sequência de tiros em Catanduva são identificados. O segundo boletim, suspeito disse ter cometido os crimes por ciúmes, após desconfiar de um suposto relacionamento entre as vítimas. A mulher e o jovem mortos a tiros na noite do último sábado, dia 25, em uma sequência de homicídios em Catanduva, foram identificados pela Polícia Civil. As vítimas são Juliana, de 46 anos, e Rodrigo, de 21 anos. Segundo o boletim de ocorrência, o suspeito dos crimes foi identificado como companheiro de Juliana. Ele foi preso por equipes do Batalhão de Ações Especiais de Polícia após fugir em uma Space Fox prata pela rodovia Washington Luiz, próximo ao pedágio de Agulha. Com o homem, os policiais encontraram um revólver calibre 38 e munições. Ainda de acordo com o registro policial, o suspeito confessou os dois homicídios após a abordagem. Olha, Ibirá recebe 3 pluviômetros automáticos para prevenção de desastres naturais. Prefeitura iniciou o trâmite para providenciar a documentação necessária à formalização do acordo. Você acompanha também que Santa Adélia inicia a elaboração do novo Plano Municipal de Educação. Essas e outras principais informações do O Regional e nos principais sites da nossa região.

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0: 10:17.
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0: Ah, então você foi pra festa do porco. Foi, arrasou lá, né, Silvia?
2: Eu fui, mas não comi pirulito.
0: Você queria ter comido pirulito? Pirulito de porco. Eu vou te contar, hein, Silvia?
3: Nossa, essa é doidinha pra um pirulito, hein?
0: É, ela sonha,
3: meu,
0: né?
3: Jesus. Aí, ó, tem marido metendo tiro na cabeça.
0: Misericórdia.
3: Ô, Ju, pensou, né? Aí é moeda de graça, né? Pensou?
0: Deus me livre.
3: Nós levar um tiro na cabeça?
0: Tá louca. Tá amarrado.
3: Com o jovem. Aí eu te mato duas vezes.
0: Tá amarrado.
3: Mas manda ela... Nossa, mas gente, mandava ela... Falar pros caras da festa do pirulito do porco pra ela.
0: Que mamão. Tem, é?
4: Solta, Xane!
0: Xaninho, Xande, harmonia com ela, Ivete Sangalo. Ô, gente, é o

Difusora Firme, Xande, Harmonia com ela, Ivete Sangalo, Oxente. Olha, você sabe que a Difusora tá em todas, né? É, eu sei disso. Valdemar Júnior tá em todas também, ó. E esse final de semana estaremos lá no Rodeio de Pindorama, fazendo a festa com a galera. E você não vai ficar de fora, né? Porque tá chegando ele aí, ó. Ô, musicão, Hugo Guilherme. Eu estarei lá, e você?

0: Difusora FM, Bel Marques, ai, ai, amor.
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0: Direto ao nosso telefone, oi, Brau, bom dia, bom dia.
2: Fala, Júnior, bom dia.
0: Beleza. Estamos
2: aqui em Monte Azul Paulista.
0: Eita,
2: galera,
0: coisa
2: de Monte
0: boa.
2: Azul curtindo a Difusora FM.
0: Monte Azul,
2: uma
0: olha
2: boa segunda-feira pra todo mundo. Tamo junto, garoto.
0: Obrigado, meu amigo Brau, saudade. Todo mundo junto e misturado. Olha, meu amigo Vitor, bom dia.
3: Fala, meu amigo Ademar, bom dia, meu querido.
0: Beleza.
3: Bom dia aí pra todos os ouvintes aí.
0: Bom dia.
3: Manda um abraço aí pro meu amigo Jefferson. Manda um abraço aí pra todos os motoristas de aplicativo aí.
0: Certo.
3: Toca uma pra nós aí do nosso amado Batista. Toca uma do Maninho Vaqueiro também. Tamo junto, meu amigo. Ótima semana aí. Bom trabalho. Essa semana aí seja abençoada aí pra todo mundo.
0: Obrigado, valeu, valeu demais, meu amigo Vitor. Tá sempre ligado, é motorista de aplicativo e ligado na 95,5. Oi, Lourdes, bom dia.
4: Bom dia,
0: tudo bem,
4: acordei
0: querida?
4: Acordei com você falando no meu ouvido.
0: Que bom, né? Que gostoso.
4: Bom dia, acordei.
0: Acordou?
4: Não sei não, hein? Talvez volte a dormir, vá um pouquinho. Eu não vou pedir minha música não, que você não solta. Mas depois da música eu peço pro rapazinho que é só alegria, ele solta pra mim do Bruno Marrone. Eu não solto nenhuma música, meu.
0: Não solto. Você sabe que se chorar nesse programa é pior, né, bebê?
5: O que você tá fazendo agora? Vambora lá no cabaré tomar umas pingas? Fala comigo. Sai cachorro.
6: Zé da manga.
0: Não chora não, gaivota. Faz o seguinte. Volta a dormir, bonequinha.
6: Não, aqui quem manda é nós.
0: Ai, ai, ai.
7: Começar assim, eu vou bloquear outra vez, porque eu já bloqueei por causa dessa merda, esse vento e vim. Vocês não tem outra coisa boa pra mandar, se sair essa bosta aí? Se eu escutar mais uma vez, eu vou bloquear.
0: Chega, não precisa ficar brava, hein? Não precisa ficar brava. Não é isso? Se ficar brava nesse programa, é pior. Aí vai ter que tomar remédio, né?
8: Ô, Ju, pra mim, você nem precisa falar que você vai em festa. Porque você vai em tudo quanto é lugar, Deus me livre. Que isso, Ju?
0: Nesse fim de semana...
8: Brau, beijo. Aí, o Brau tá pertinho de mim.
0: Monte Azul tá bem próximo de você. É capaz de dar uma passadinha aí e almoçar aquele cudiguinho gostoso que você faz. Folgado, né? Você sabe, né? Tá próximo de você, não custa nada, né? E tomar um copinho de água na tua casa. E é isso, Silvia.
9: Jesus, eu queria ser essa gaivota, viu? Eu já tô suada, cansadinha, tentando trabalhar. A mulher fala que acordou agora. Me passa a receita, gaivota, de como conseguir din-din.
0: Chegou agora, tá sentando na janela agora e já chega reclamando. Será que tem moral? Volta a dormir, gaivota. Quem sabe você não acorda meio-dia.

0: Difusora FM, Bruno Rosa com participação, Murilo Ruf, atriz demais. Deixa eu mandar um abraço aqui pra Tati, Cantina, mãe e filha Fatorelli. Obrigado demais pela audiência. O Marco Barbosa, bom dia, Valdemar. Manda pra nós um modão aqui. Música Secretária. Oferece pro Du, o Cabecinha, o Bodão também, Pedroso, Juninho e todos que estão na sintonia da Difusora. Obrigado, meu amigo Marco Barbosa. Eu volto já com muito mais. Agora 10h39.
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5: De volta na melhor, Itadeu, rapaz, bom dia.
6: Rapaz, Valdemar, você viu, a Silvia foi na festa nem pra me chamar, hein? Rapaz, Valdemar, você viu, a Silvia foi na festa nem pra me chamar, hein?
5: Ê, deu um cano em você, hein? Certeza que foi atrás de outro. É, na verdade tinha que ser o contrário, né, meu amigo? Você que teria que ter convidado ela, não convidou, perdeu o Playboy.
6: Rapaz, Valdemar, eu aposto que o Marco Barbosa e o Duda estão lá no bar do Bodão, mano.
5: Será? Estão
6: tomando uma geladinha lá e não chamam os pobres pra ir lá.
5: Eita. Eu não duvido nada, hein? Quem mais está conosco

0: no som da melhor, Diego Marques. Última dose de saudade, agora 11:02, volto já já.
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9: Bom dia.

0: Zora.
1: Sem beijo na boca, sem solução. Errei. Alguém tem uma canetinha pra mim? Deixa eu dar uma canetada aqui.
2: Você tá filmando?
1: Beleza, vamos.

0: Difusora FM, Vanessa da Mata, gente feliz. Agora 11 horas e 16 minutos. Todo mundo junto, misturado, ligados no som da melhor. Primeiro em alegria.
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0: 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Quem está conosco em nosso telefone, obrigado demais pela audiência lá do pessoal do BR Contabilidades lá em Novaes, sempre ouvindo o som da melhor.
2: Eu quero participar do sorteio.
0: E é mesmo.
2: Ô Ju, eu quero participar do sorteio.
0: Isso, ó, faz o seguinte, comenta lá em nosso Instagram, segue as regras principais, tá bom, Zildinha? Porque pra você me mandar rios, ou pra me mandar mensagem no direct lá do Instagram, você é boa, né? Agora, pra poder comentar e seguir as regras da promoção, você acha que é só mandar mensagem no zap? Ah, não, não é assim, não.
3: Cadê
0: tá
3: ele?
0: Tá pensando o quê?
4: E cuida na cara do cão.
0: O que é, Jotinha?
5: É feio, cabeludo. Ah, porque o feio da desgraça, cabeludo. Mas o bom tá por dentro.
0: O que tá por dentro?
2: Mas já é espadetone?
0: Ah, eu vou te responder no off, essa daí, viu?
2: Se eu fosse tu, criava era
0: velho. É, do panetone sim, da tua cabeça.
6: Bota, pastora!
0: É, do panetone sim. Não, é, tem produtos de limpeza, perfumaria nessa cesta. É, tem... Não posso falar o que eu penso, cara, não pode. Tem que ter, tudo tem limite, né? Tudo tem limite, não posso falar o que eu penso. Às vezes vem na cabeça assim, aí eu tô no rádio, cara. Não pode, não pode.
7: Valdemar, dá um panetone pra ela, bem quadrado.
0: Grande e grosso.
7: Quem sabe ela acorda, né? Ai, Zildinha.
0: Não posso. Sabe o que é que tem na cesta?

0: musicão, hein? Zé Neto Cristiano, cadeira cativa no som da difusora. Eu volto já já com muito mais. O programa mais animado do Noroeste Paulista, aqui na Primeira em Alegria. Dia 11:33.
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0: Cultura FM, Ana Castela, que eu não te esqueci.
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2: Bom dia, Júlio.
0: Bom dia, 11:42. Vou ficando por aqui, encontro marcado amanhã, tá? Não esquece, às 8 horas da manhã. Beijo, beijo, fui, tem muito mais. Na sequência vem o Toca Todas, depois o nosso amigo Fabrício Moreira. Tá todo mundo junto e misturado.

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0: Brasilzão. Que honra demais poder estar aqui, viu?
1: Você tá doido.
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1: Opa, tô chegando, hein? E aí, como que tá a tua segundona? Tudo beleza? 27 de julho de 2026, estação inverno, quinta semana do mês, 31ª semana do ano. Faltam 157 dias para terminar o ano de 2026. A fase da lua hoje é crescente gibosa, tá? Hoje é o dia do despachante, também é o dia do agricultor e dia do motociclista, né? Fato histórico e jornalístico que neste dia 27 de julho, mas em 1958, estava sendo criado a NASA. 997640955 é o WhatsApp da Difusora. Pede música, manda beijo, abraço, cheiro e amasso pra quem você quiser. Conexão Total tá no ar, a primeira já vem chegando, é o Lulu Santos, sábado à noite, boa tarde pra você.

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0: Salve, salve, difusora. Segundou com alegria. Deus abençoe mais uma tarde. Bom programa. Toca aí pra nós pra alegrar a segunda. Genigeno, com dinheiro é mole. Fernandinho Real, valeu, Fernandinho. E aí, Netão, beleza? O Netão quer a música do Revelação, tá escrito. Valeu, um abraço, Netão. Quem chega conosco é o Peixinho Girafales. E aí, Peixe?
1: Pô,
0: pera lá, cara. Tá muito acelerado isso aí, sonoplasta. Aí, coloca o peixinho certo aí.
1: Boa tarde, meu amigo Fabrício Moreira. Aqui é o Peixinho de Santa Adélia.
0: E aí, Peixe?
1: Não, já não tá. Ela foi trabalhar no Sr. Joaquim.
0: Sério, cara?
1: Olha, rapaz, eu descobri... É. Que minha mulher no passado foi casada com o seu Joaquim, rapaz. É. Diz que ela morava lá em Boston. É.
0: Pera lá, então, olha só, e nas vidas passadas. Nas vidas passadas, é isso, o Peixinho? Dona Florinda.
1: Bicho!
0: Foi casada com o seu Joaquim, velho.
1: Bicho!
0: Como que você descobriu isso? Morava em Boston? Olha só.
1: É, aí o seu Joaquim foi lá em Boston buscar minha mulher. Trouxe ela pro Brasil e casou com ela, rapaz. Diz que ela chorava, que queria ir pra Boston. Não, eu quero ir pra Boston.
2: Bicho!
1: Aí o seu Joaquim falou, não, vamos ficar comigo aqui no Brasil. Aí o seu Joaquim conseguiu tirar Boston dela.
2: Ela
1: tava muito em Boston. Ela queria voltar pra lá. O seu Joaquim foi o único que conseguiu tirar Boston dela.
0: Não creio.
1: Rapaz, olha, eu nem sabia disso. O único brasileiro que conseguiu tirar Boston dela foi o Sr. Joaquim. Ela morava em Boston, ela gosta muito de lá, né? E de vez em quando eu vejo que ela sonha de novo e fala muito em Boston. O Sr. Joaquim conseguiu tirar Boston dela na vida passada, viu? Agora ela é casada comigo. Uma boa tarde, bom programa.
0: É, pai, Dona Florinda na vida passada morava em Boston. É, Boston. Se você morasse em Boston, seu Joaquim ia tirar você do sonoplasta.
1: Cavo! Eleia, pô!
0: Tirar Boston, que ele quer dizer, quis tirar a vontade dela de voltar pra lá, entendeu, sonoplasta? Não confunda as coisas, né? Boa tarde, Spar. Boa tarde, Aline. Spar e Aline na sintonia. Aquele abraço, aquele abraço.
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0: Olha só, hein? Chegou a hora das novidades das telonas. Entre os destaques do cinema está Homem-Aranha, um novo dia que marca o retorno de Peter Parker em uma nova aventura repleta de ação, emoção e efeitos especiais. É um dos lançamentos mais aguardados do ano, pelos fãs da Marvel. Outra boa opção é Águas Mortais, né? Um suspense de ação que promete prender a atenção do público do início ao fim. Para quem gosta aí de grandes produções épicas, a Odisseia, dirigida por Christopher Nolan, continua em cartaz e vem sendo um dos filmes mais comentados e prestigiados da temporada, tá bom? E para a família, Moana segue como uma ótima escolha, levando aí a magia da animação da Disney para as telonas com muita aventura e emoção, certo? E Netflix? E Netflix, hein? Qual que é a boa? Qual que é a boa? Uma dica pra Netflix. Black Mirror, episódios independentes que mostram como a tecnologia pode impactar nossas vidas de formas surpreendentes, né? É uma das séries que tem na Netflix pra você maratonar, certo? Tá aí um pouquinho de dica de cinema, dica de filmes, né? E séries pra você. Vem chegando o Péricles com Ana Castela. Simplesmente acontece.

0: Difusora FM é o Conexão Total, conectando você ao sucesso, hein? Aí foi o Bruno Marrone, Homem do Meu Tempo. Música boa, hein? Música boa demais, demais. Vamos dar uma olhada aqui no WhatsApp, já tem mais ouvinte chegando por aqui. Patrícia, oi Patrícia, boa tarde. Patrícia quer curtir, qual que você quer, Patrícia, que música que é? Saiu meio, eu acho que o corretor aí do teclado aí deu uma falhada, dá uma olhada aí, Patrícia. Agora sim, Pearl Jam, a gente rola já, tá? Depois do intervalo, fica aí na Difusora, que é jogo rápido.
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0: Difusora FM, aí foi Colombina, Ed Mota. Agora 4:05, tem mais ouvinte chegando aqui conosco. É a Nédima. E aí, Nédima, como que você tá? Só alegria?
1: Oi, Fabrício, ótima tarde pra você.
0: Pra você também.
1: Que seja uma semana muito abençoada.
0: Amém.
1: Beijão, viu? Deus te abençoe sempre.
0: Beijão, Nédima, amém. Você também. Boa tarde, Luzia Stuck, dona Luzia Stuck, boa tarde. E aí, Zoião?
2: Oi, Fabrício Moreira.
0: Como você tá? Você tá boa? Boa tarde, Zoião.
2: Como vai você?
0: Tudo bem, graças a Deus. E você?
2: Tudo bem aí?
0: Tudo certo.
2: Como é que passou o final de semana?
0: Graças a Deus, tudo bem.
2: Graças a Deus. Tudo bem, viu?
0: Isso, amém, amém. Só alegria.
2: E o tempo? Você viu que calor que tá fazendo?
0: Você vê, verdade,
2: Fabrício,
0: hein? No sábado.
2: Olha, mudou totalmente o céu.
0: Pois é, sábado de manhã acordei pra ir trabalhar. Fui fazer um evento em Itabapuã, depois a festa em Catiguá. Aliás, um abraço pra Bia e pro Ricardo, né? Os noivos Bia e Ricardo. E de manhã tava meio fresquinho o tempo, ficou aquele dia chuvoso, aquele clima, né? Aquele sabadão meio frio, à noite também. Aí ontem já, à noite também, deu uma esfriadinha ontem, né? Um pouquinho. Agora hoje já mó calorão.
2: Então, hoje tá branquinho, tá azulzinho, claro, e assim vai indo,
0: Que tempo doido. Uma hora chove e esfria, daqui a pouco calorzão de novo.
2: E lógico, né? O inverno logo, logo vai embora pra entrar outono, né?
0: Isso aí.
2: Outono vem aí, depois primavera.
0: Isso aí, Zoião.
2: E assim por diante, né? Outono não, perdão, primavera, né, Fabrício? Outono vem antes de inverno, inverno vem depois.
0: É primavera.
2: Primavera, é, Zoião, ó. Toda enrolada.
0: Zoião, é prima.
2: Hoje eu queria ouvir uma do Pouyang.
0: Pouyang, ó.
2: Boa, hein, Fabrício? Aí eu quero desejar aí pra Isildinha, pra dona Luzia Stuck, minha amiga. Uhum. Pra Gisele, pro Fabinho, pra dona Florinda e o Peixinho. Eu quero pro Ciclone, pro Fabrício, motorista de aplicativo. Eu quero também desejar pro nosso amigo, né? Tadeu.
0: Será, sonoplasta?
3: Pixe!
0: Você crê?
3: Não creio.
0: Será, hã?
3: Pixe!
2: Seu delegado prendo o Tadeu, ele pegou minha irmã e...
3: Pixe!
2: Ô,
3: louco, meu!
2: Viu, Fabrício? É outro que tá na minha lista negra.
0: Uai, ô Tadeu, você vai, até que você consegue conversar, ter uma atenção, depois você some. Ô Tadeu. Tadeu conheceu o Zoião, depois foi comprar cigarro. Sumiu. Ô Tadeu.
2: Ô meu Deus do céu, nem Santo Antônio tá dando jeito mais na minha vida, viu, Fabrício? Mas vamos aguardar, né? Pra Deus, nada é impossível. Fabrício Pouyang, tá? E
0: tá
2: boa semana pra você e pra todos nós.
0: Que power hand, você não pode. Pouyang, rapaz. Pouyang. Pouyang, não é power hand, não.
2: E a Zildinha, hein? Me falaram que ela tá careca hoje.
0: Será, meu Deus?
2: Será que aconteceu esse final de semana, hein, Fabrício?
0: Careca.
2: Mistérios do ar.
0: Oi. Careca?
3: Ô, louco, meu!
0: Cadê que será? Ela aí, ó, chegou. Explica pra gente isso aí, Zildinha.
4: Fabrício, tarde.
0: Você tá bom?
4: E aí, Fabrício, como que tu tá?
0: Eu tô bem, você como tá tu?
4: Tá frio ainda, né, Fabrício?
0: Ah,
4: ai, Fabrício,
0: frio,
4: tá com frio, ai.
0: Olha o calor que tá, você falando de frio. Você tá em outro país, então.
4: Pelo amor de Deus. Fabrício, toca uma aí pra mim.
0: Qual
4: sem
0: você?
4: Limites pra sonhar.
0: Sim, né? Já toquei Fábio Júnior, hein, o Zildex. Acabei de tocar, cara. Agora há pouco, Fábio Júnior, ó, 20 e poucos anos. Escolhe outra aí.
4: Aí eu ofereço pra você, pro Gasparzinho.
0: Obrigado.
4: Pra todo mundo que tá ouvindo.
0: Tá bom.
4: Manda lá pro Fernandinho.
0: Tá bom.
4: Música aí pro Zoião, né? Mandou pra mim, tem que mandar pra ele, né?
0: Tem que ter reciprocidade.
4: Infelizmente.
5: Não creio.
4: É mentira. Ela foi no porco lá, na festa do porco. Nem chamou ele.
0: Ah, é?
4: Eu não sei.
0: O que você tá careca, Zildinha?
4: Sei que ela viu em mim que tá careca.
5: É frio ainda, né, Fabrício?
4: Tá manhãzinha esquisita, viu?
3: Pixe!
0: Que dá careca? Sonoplaça, você larga a mão de ser tonto. Vai. Fala aí, Zildinha, que tá pegando? Não sei o que tá acontecendo, que você tá careca. Hã? Você tá careca.
4: Oh, não sei que cabeça que ela viu que tá careca. Eu tô com cabelo.
0: Quem tá chegando aí? Oi, Tadeu.
6: Larga a mão, Silvia. Rapaz, Fabrício, eu tento falar com ela, não fala comigo. Ela me abandonou. Foi na festa do porco sozinha. Agora vem falar que eu não tô atrás dela.
0: Olha, eu senti uma tristeza profunda agora na fala do Tadeu, que ficou sozinho esse final de semana aguardando o contato da Zoião. O que a Zoião fez? Meteu o louco no Tadeu, foi pra festa do porco, deixou o Tadeu a ver navios. Tadeu lá, aguardando, esperando ansiosamente pra passar um final de semana com a Zoião. E a Zoião lascou-se no plástico.
3: Pixe!
0: Tadeu perdeu. Tadeu perdeu. Tadeu perdeu.
3: Ô louco, meu!
0: Pixe! Mas não fique triste, não, Tadeu. As coisas vão se acertando. É, só foi a festa do porco, aí vocês ficam de boa. A hora que chegar a festa do peão, aí é a festa do peão.
3: Bicho!
0: Foi passar a festa do peão, vocês ficam de boa. Depois é carnaval.
3: Ô louco, meu!
0: E assim sucessivamente. Fernandinho Real, ontem a bike quebrou. Eu achei o parceiro da Zildinha no caminho. Deixa eu ver. Lá o Fernandinho Real andando de bike. Olha lá, parceiro da Zildinha, lá no plástico. Urubu, é um urubu. É um urubu, passou no sítio, viu um urubu lá, confundiu com a Zildinha. É parente, não, não é parceiro.
4: Até os porcos tá separando o namoro do Tadeu. Eita, gente, que tristeza. Eu vi uma música dessa e até choro. A gente manda música pra ele, pro Fernandinho, e ele vem com isso daí na cabeça dos outros. Eu vou te falar, urubu.
5: Até os porcos.
0: Calma, Isildex, calma. Ai, ai, que mais? Que tá chegando aí agora, hein? Hã? Que tá chegando? Ah, piada do dia.
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8: E um cara metido a gaiato chegou na lanchonete.
9: Minha senhora, por favor, me diga, quanto é que tá o cafezinho, hein?
10: R$5 a xícara.
9: E o açúcar?
10: Não, o açúcar é de graça.
9: Oi, então me dê 2 quilos.
10: Ui!
0: Eita, bicho.

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0: Difusora FM aí, foi o Juan Leandro com Danilo e Davi, fofoca do ano, hein? Vamos dar uma olhada aqui no WhatsApp, que tem mais ouvinte chegando por aqui, Fábio Benicar. E aí, Fábio, ótima semana pra você, cara. Obrigado pela audiência. E aí, peixe, que você me fala, hein?
1: Piada do dia.
0: Piu. Piu. Isso, boa, boa. Valeu, peixe. E aí, Zildex?
2: Nossa, que lindo. Ficou lindo. Até parece que ele tá esperando eu aí pra ele comer mesmo, né? Fabrício, eu tava lá fora recolhendo minha...
0: Pera aí.
2: Até parece que ele tá esperando eu aí pra ele comer mesmo.
3: Ô, louco, meu!
2: Fabrício, eu tava
0: pera,
2: lá fora...
0: Pera, sonoplaça, não sai fora de contexto. É a foto do urubu que mandou pra Isildinha lá.
2: Tá recolhendo minha roupa.
0: Ah, tá chovendo aí?
2: Aí você contou a piada. Ai, eu sozinha lá fora, de uma baita risada, a mulher ia passando na rua, ficou me olhando, me deu uma vergonha. Quase que eu falo, não, é o tonto do Fabrício lá na rádio.

0: Ai, caramba, e aí, tá recolhendo a roupa já, vai tá chovendo aí? É, tá nada, né, meu? Eu acho, hoje não tem chuva, não. Tá é calor para caramba, tá é calor para caramba. É, valeu, valeu. E a Zoião, hein? Fala, Zoião, explica, Zoião, pra nós.
1: Fabrício, não, não perdeu nada, nós nem se achamos, já perdeu.
0: Ué, mas nem achou, ô Tadeu, você não tá procurando, hein?
1: Eu fui levar uma grávida pra comer o pirulito lá, sabe? Aquele pirulito famoso,
0: pirulito de porco. O pirulito de
1: Torres. Mas a Zoião não come carne, então não tinha nem um matinho verde pra mim comer lá. Pedi uma salada, disse que lá não existia, tudo era de porco.
0: O sonoplasta gosta de pirulito de carne.
2: Cafo, lepo.
0: Pirulito lá de porco, de panceta, rapaz, que eu falo.
1: E aí eu peguei e tirei uma fotinha lá, uma plaquinha do porco. Mas eu fui sozinha levar grávida pra comer pirulito, Tadeu. Eu sou uma moça pura, eu não engano ninguém não, viu?
0: Sonoplástica é pirulito. Tá bom, tá bom, tá bom, já falou. Para.
3: Ô, Zoião, mas não tinha nem milho, porque onde tem porco tem milho.
0: É, milho cozido, é verdade. Aliás, é uma delícia, hein? Um milhinho cozido na manteiga, bem, um salzinho ali. É bom, hein? Aquele completo que vem brócolis, bacon, requeijão, né? Catupiry, no caso, né? Queijo, rapaz, fica bom, hein? Fica bom, e aí, Dona Luzia?
4: O que a Zildinha tá falando?
0: Então, Dona Luzia.
4: A festa era de porco, você queria que tinha verdura?
0: É, uai. É a festa do porco, né? Não é a festa do alface.
5: Bicho!
1: Não, Zildinha, não tinha também. Você acredita, Fabrício?
0: Sério? Olha só, eu achava que ia ter, será, Zoião? Um milhinho cozido lá no...
1: Não tinha milho, mas tinha muita galinha lá.
0: É, 997-640955. Vai mandando sua mensagem aí.
6: Ô, louco, meu!
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1: Existe uma teoria que se chama 90-10, onde uma pessoa tem 90% daquilo que você procura em alguém.

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0: Difusora FM, menos é mais com Pablo. Nossa. Saudade Inconveniente, hein? 5:37. E aí, Zudinha, o que você fala,
1: ela
0: hein?
1: Chegou tarde, Fabrício.
0: Quem chegou?
1: Ela chegou tarde, Fabrício.
0: Ah, Zoião? Chegou tarde? Boa tarde, Fabrício, beleza? Tudo bom? Toca aí a música do Rick Renner na sola da... Rick Renner, a música na sola da bota, oferece pra Dona Luzia e todos os amigos dela, abraço do Rubens. Ô, Rubens, beleza, a gente rola aí Rio Negro e Solimões na sola da bota já já pra vocês aí, tá bom? E aí, peixe?
2: A minha sogra tava lá.
0: Tá, na festa lá? Tá bom. Aonde a Zoião falou, né? Ei, ai, boa tarde, Maria Silva. Fala, Maria Silva. E aí, Vitor?
3: Fala, meu amigo Fabrício.
0: Como que você tá, tarde, cara? Tudo bem? Boa tarde.
3: Manda um abraço aí pra todos os motoristas aí de aplicativo aí.
0: Alô, galera, motoristas de aplicativo, obrigado pela carona sempre.
3: Desejo aí pra todos aí uma ótima semana. Manda um abraço aí pro amigo Jefferson. Um ótimo trabalho aí.
0: Obrigado.
3: Pra você, uma excelente semana. Uma semana aí maravilhosa aí. Amém. Abençoada. Semana começa com a festa do peão lá em Pindorama, né?
0: É mesmo.
3: Ih, meu amigo, é isso aí. Toca uma música pra nós aí, meu amigo. Pode tocar do Manim Vaqueiro. Dói. Também, se der também, toca uma do Amado Batista aí. Na sala de cirurgia. E essa daí mesmo, hein?
0: Ela... Hospital, na sala de cirurgia.
3: Lá vidra seu guia.
0: Boa.
3: Você sofrendo a sua. E...
0: É modão.
3: Tchau, obrigado, meu amigo.
0: Valeu, Vitor. Aquele abraço, cara. E aí, Dona Luzia?
4: Oi, Fabrício.
0: Opa.
4: Toca pra nós aqui, Fabrício. A Dama de Vermelho.
0: Garçom, olhe pelo espelho a Dama de Vermelho que vai se levantar.
5: Não creio.
0: Pinge. Note que até a orquestra fica toda em festa quando ela sai para dançar.
6: Ô, louco, meu!
0: É, boa!
4: Oferecer para todos os meus amigos, pro grupo e para todos do Bazar Caroline.
0: Tá bom.
4: Um beijo, Fabrício. Fica com Deus.
0: Beijo, Ana Luzia. Com Deus também. Obrigado pelo carinho, pela audiência. Quem é? Quem que tá chegando aí? Boa tarde!
7: Juninho! Te amo, Juninho!
0: Ih, rapaz, uma mensagem pro Valdemar Júnior aqui, hein, ó.
5: Pinge!
0: Atenção. Ó, escreveu aqui, ó. Amanhã você mostra para o Valdemar Júnior. Essa mensagem é pra ele.
7: Juninho! Te amo, Juninho!
6: Ô, louco, meu!
7: Nossa, meu Deus do céu! Tá, tchau, tá? Eu tô aqui no campo, né, jogador. O que é? Cada um me gostou.
5: Pinge!
0: Não creio. Valeu, valeu, valeu, valeu. Ó, 5:41, tô indo embora, vou deixar aqui pra vocês um monte de música legal até às 18 horas e amanhã às 14 horas estarei aqui novamente, se Deus quiser, com a companhia de vocês, assim espero, tá? Tchau, gente, e até amanhã, vem chegando Heloísa, mexe a cadeira com o Vini, lembra dessa? Vamos curtir, vamos curtir.

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Bora lá então começar mais uma semana cheio de energia, com pique lá em cima, segundona, hein? Tudo de bom pra você que tá aqui curtindo a melhor programação nesse comecinho de semana. Muito prazer, eu sou o Mau Mau e vamos juntos com tudo que você gosta de ouvir. Então pra começar tudo já aumenta o volume e vem comigo que o Eduardo Costa já chega com a primeira.

0: João Neto e Frederico, por causa de você. Fechando a primeira sequência dessa segunda-feira boa em Maiara Maraíza, 90-10. Jean e Giovanni, para você recordar quem será. E aí, quem será, hein? Eduardo Costa, foi a primeirona de tudo. Imagina eu.
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0: 6:14, boa noite.

0: Ó, não é qualquer fofoquinha, não. É a fofoca do ano. Som do Juan Leandro. Pra fechar mais um bloco nessa segundona. Gustavo Lima com o Milu. Zé Neto e Cristiano abriram a sequência com Fama de Louco.
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0: É segundona. Comecinho de semana. Hoje, dia 27 de julho de 2026, vou falar aqui para você que durante um show recentemente, o cantor Gustavo Lima demonstrou incômodo devido à quantidade excessiva de fumaça utilizada como efeito especial no palco. O incidente ocorreu quando a densa névoa gerada pelos equipamentos fez parecer que havia um incêndio na apresentação. Aliás, não é a primeira vez que ele enfrenta essa situação, não. Em ocasiões anteriores, ele já expressou seu descontentamento com o uso exagerado desse recurso visual. Aí, durante essa performance mais recente, ele chegou a olhar para trás procurando e comentou sobre o volume de fumaça enquanto estava visivelmente nervoso. Ele disse o seguinte no meio do show: que fumaça é essa? A repetição do problema levanta questões sobre os cuidados necessários na produção dos shows do cantor para evitar desconfortos como esse, tanto para ele quanto para sua equipe e também para o público presente. O vídeo está circulando nas redes sociais aí. Ele não assustou, não fez nada, não, apenas ficou incomodado, mas eu vi o vídeo e realmente ele sumiu no meio da fumacinha, digamos assim.

0: você de radinho ligado nesse começo de semana. Simone Mendes, Direitos Iguais. Léo Balbinotti com Danilo Davi, um número chato, sabe aquele? Então, Deixaria Tudo, pra você recordar o som do Leonardo. Fernando e Sorocaba, pra abrir a sequência, junto com Hugo Guilherme, Os Teus Segredos. Faltam 7 para 7. Boa noite.
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0: Sofrência, Marilinha Mendonça, pra fecharmos o bloco, foi por conveniência, cancela esse cara, foi o João Gustavo e Murilo, Traia Véia, também passaram por aqui com o lugar mais triste do mundo, a boiadeira Ana Castela, pra abrir o bloco com É Que Eu Não Te Conheci, é segundona, é comecinho de semana, boa semana, obrigado pela sua companhia. 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

moda boa demais nessa segundona. Kleber e Cauã com Cabo de Guerra. Henrique Diego Singula. Zezé de Camargo e Luciano, pra você recordar essa música que é lindíssima. Ferro e Fogo, não pode, aí não dá, né? Fred e Fabrício, Te Amar é Meu Talento, pra abrir esse bloco. Aproveite sua segunda-feira, boa semana pra você.

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3: É hora de mais uma vez a gente abrir o nosso baú musical, valendo pra você, nosso momento nostalgia. Tá no ar a edição de Mais Antigas dessa segundona, sempre com 3 pra você relembrar bons momentos da sua vida. E o Eduardo Costa já manda a primeira.

0: legal recordar Leandro e Leonardo em música linda demais. Cumade, compadre, Simone e Simaria, quando o mel é bom, aí sim, a abelha volta sempre, hã? Fala a verdade. Ah, Eduardo Costa também passou por aqui abrindo essa edição das mais antigas com Faz de Conta. As mais antigas de volta a qualquer momento aqui na programação e ó, sempre lembrando, hein? Manda seu WhatsApp pra cá, marca a rádio nas redes sociais, pede aí sua saudade. Qual música você quer curtir já nas próximas edições das mais antigas? 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Agora 7:37. Boa noite.
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0: Segundona boa, comecinho de semana, você curtindo a melhor programação do seu rádio. Obrigado pela companhia, hein, gente? Léo Foguete fechou esse bloco com Beijo, Beija-Flor. Romance Rosa, na voz do Ed Brito e Samuel. Tivemos ainda o Gustavo Lima, junto com Luiz Fonse, Vagabundo. Cleiton Romário, junto com Zé Neto e Cristiano, Não Namora. Faltam 8 para as 8. Boa noite.
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0: Esse é o som do Periclão, junto com a boiadeira Ana Castela. Simplesmente acontece, do nada, assim, ó. Quando você vê, pronto, aconteceu. Wesley Safadão com Ronaldinho Gaúcho e o Solteiro de Novo. Falando em novo, é o novo sozinho. Gustavo Mioto com o Murilo Rufi pra abrir a sequência.
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0: Excelente segunda-feira, boa semana pra você. 27 de julho de 2026. Vou falar aqui que a Vera Fischer mostrou a cicatriz de uma cirurgia delicada no joelho. Aos 74 anos, a atriz passou pelo procedimento após receber um alerta importante dos médicos. Segundo ela, caso não fizesse essa cirurgia, ela corria o risco de perder a mobilidade das pernas, ô louco. Agora, a Vera decidiu mostrar como ficou a cicatriz após o procedimento e fez uma reflexão sobre as marcas deixadas pela vida. Vera Fischer afirmou que tem aprendido que algumas dessas marcas aparecem na alma. Ó, profunda, hein? Outras, segundo ela, ficam registradas no próprio corpo. Ela disse o seguinte, ó: comigo em cada passo, declarou aí a Vera Fischer ao mostrar as cicatrizes do procedimento no joelho. Boa noite, agora 8h13. 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

0: Mil adjetivos pra chamar até de madrugada hoje, viu?
1: 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Assim, ó.

0: Ó, não é pouquinho não, é distância longa, são 300 quilômetros, o som do João Neto e Frederico, fechando mais um bloco nessa segundona. Kleber e Cauã com mil adjetivos, Guilherme Santiago pra você relembrar, perdi você, Rick Martin com Luan Santana, abriram a sequência com o Estranho.
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0: São 8:36, uma ótima noite pra você.

É o que eu sempre falo, não adianta nada ser bonzinho, se trai. É o bonzinho que trai. Nayara Azevedo com Felipe e Rodrigo. Fechando mais um bloco e fechando também a minha participação nessa segundona, hein? Bruno e Marrone de Tanto Amar Você. Música bem legal com Zeca Pagodinho. Aliás, esses três cantando junto ficou bom demais, hein, gente? Fala a verdade. João Paulo e Daniel, pra você recordar. Minha Estrela Perdida. Diego e Vitor Hugo, Errado Triplo. Ô, perigo! Tô indo nessa, hein, gente? Obrigado pela sua companhia, pelo carinho de sempre aqui pelas ondas do rádio. Aproveite sua segunda-feira, uma excelente semana pra você. A gente se encontra amanhã, terça-feira, sempre aqui com a melhor programação do rádio pra você. Um abraço e até mais. Tchau, gente!

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1: Olá, boa noite.
2: Boa noite para você que nos acompanha em todo o país.
1: Segunda-feira, 27 de julho de 2026.
2: Vamos aos destaques do dia.
1: Estatuto da Igualdade Racial completa 16 anos.
2: Um marco legal no fornecimento de direitos e geração de oportunidades.
1: E quem conversa com a gente sobre os avanços da lei é Bárbara Oliveira, secretária executiva do Ministério da Igualdade Racial.
3: O estatuto, ele fez um processo de trazer como responsabilidade para o Estado brasileiro a obrigação de enfrentar o racismo nas suas políticas, nas suas ações.
2: Proteção no ar.
1: Na hora de escolher o que as crianças assistem e jogam, a classificação indicativa é a maior aliada de pais e responsáveis.
4: A classificação indicativa leva em conta se a produção exibe cenas de violência, se há conteúdo sexual ou de nudez, ou se faz uso ou referência a drogas lícitas e ilícitas.
2: Cultura.
1: Teatro Amazonas em Manaus e o Teatro da Paz em Belém são reconhecidos como patrimônio cultural do mundo. Luana Karen.
5: Os teatros passam a figurar juntos na lista do patrimônio mundial cultural da Unesco, com o nome Teatros da Amazônia.
2: Hoje na apresentação da Voz do Brasil, Marina Jungmann e Luciano Seixas.
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2: Brasil e Coreia do Sul assinaram 5 memorandos de cooperação nas áreas de educação, energia, tecnologia industrial, atividades espaciais e esportes.
1: Os documentos foram assinados durante a visita do presidente sul-coreano Lee Jae-myung ao Brasil.
2: Os dois países vão fortalecer a cooperação em atividades espaciais pacíficas, biocombustíveis e energia limpa, intercâmbio entre universidades e atletas e incentivo à pesquisa e inovação.
1: Brasil e Coreia do Sul também retomaram as negociações para um acordo comercial entre o país asiático e o Mercosul.
2: Em 2025, o intercâmbio comercial entre os dois países chegou a 11 bilhões de dólares. O Brasil também abriga a maior comunidade